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Já são 20 horas e 5 minutos, né? Terminou a segunda parte, vamos para a última parte. Nós ouvimos com o Seu Valença, que fez 80 anos, né? Dia 1º de julho, São Bento Una. Quem quiser saber um pouco da sua história, gente, é só colocar no Google, né? Que o tempo aqui é curto para ler um pouco da história de ao seu pai de Valença. E também dia 1º de julho, também foi aniversário de Marisa Monte, Rio de Janeiro. Nasceu em 1967. Vamos ouvir agora, né? Ao sexto, 28 de junho de 1900, estava fazendo seus 81 anos, né? Morreu 21 de agosto de 1989. Grande astro da música brasileira. Depois aqui vamos ouvir Raul Seixas, aqui na voz de Erasmo Carlos, Adriana Calcanhoto e também Alceu Valença. Depois Raul Seixas vai cantar uma música de Luiz Gonzaga, versão Raul Seixas, Asa Branca. É a versão de Raul Seixas. Vamos ver aqui depois, né, gente? Nós estamos no mês de julho. Vamos ver essa música daqui a pouco. Julho, julho, julho, né? Mês de julho. Oração do mês de julho. Estou com o folhetozinho, aqui, né? Eu já estou aqui em mãos. A oração do mês de julho. Senhor da vida e companheiro da jornada, cheguei à metade deste ano com o coração repleto de agradecimentos por tudo que...

alcancei com tua ajuda até aqui. Ao mesmo tempo, tantas aspirações, projetos e desejos tenho comigo para cumprir. Dai-me teu amor e tua força para seguir adiante neste mês com fé viva, esperança firme e caridade perfeita em meu coração. Para isso, conto com a intercessão daquela que anunciou a ressurreição, Maria Madalena, dos amigos de Jesus, Marta, Maria e Lázaro, e dos santos avós do Senhor, Joaquim e Ana, a fim de que eu continue a trilhar os teus caminhos e a fazer de minha vida uma oferenda agradável a ti. Que eu não seja insensível aos teus apelos e que tua voz ressoe sonora em minha vida, em cada gesto. Amém. Quem escreveu foi Lucas Moreira Almeida, Vila Velha do Espírito Santo. Aqui do folhetozinho do mês de julho, né? Vamos ver agora com Billy Paul. Julho, July, July, July. Eu sempre coloco essa música no mês de julho, né, gente? Essa música é de Gamble e Wilfred, na voz de Billy Paul. Para você, julho, julho.

20h29, né? Faltando um minuto para 21h30. Vimos agora um pequeno especial com Raul Seixas, mas a voz dele aí, Oito Wings, Asa Branca aí, versão de Raul Seixas, né? Ele mesmo pegou a música e repassou para a música internacional. Vimos Alceu Valença cantando, como a vovó já dizia, de Raul Seixas, Paulo Coelho, também Adriana Calcanhoto gravou a música dele mesmo, o trem das sete, né? Que mais? Medo da Chuva, Raul Seixas, Paulo Coelho, com a voz de Erasmo Carlos. 14º domingo comum. No evangelho deste domingo, Jesus louva o Pai por revelar os mistérios do reino de Deus aos pequeninos. Nosso Mestre, manso e humilde de coração, quer nos ensinar. Ele mostra quem é o Pai, porque o Filho conhece o Pai. Quem vê Jesus, vê o Pai. Os humildes e puros de coração compreendem e veem, mas os orgulhosos não compreendem e não veem. Jesus convida para se aproximarem dele todos os que andam cansados e oprimidos pelo peso do fardo injusto, porque ele lhes dará descanso. Jesus chama a si e acolhe. O seu jugo torna-se suave quando é partilhado. Pelo louvor e pela prática da caridade, podemos encontrar nosso repouso e consolo em Cristo. No abraço acolhedor de Jesus, renovamos nossas forças para consolidar o seu reino de amor e de paz. Quem escreveu foi irmã Roberta Peluso. Esse é o resumo da liturgia da Igreja Católica Apostólica Romana. Vamos ver agora um pequeno especial com Marisa Monte, né? 1º de julho, foi aniversário dela. Nasceu em 1967, Rio de Janeiro. As músicas aqui sempre com seus parceiros. Marisa Monte com Arnaldo Antunes, Carlinhos Braus, depois Ainda Bem, Marisa Monte com Arnaldo Antunes, depois Tudo Pela Metade, Marisa Monte e Nando Reis, depois Eu Sei, música de Marisa Monte também, Beija, Eu, Marisa Monte e Arnaldo Antunes, Arthur Lindão. Já são 20h32 aqui na cidade de Pesqueira, Pernambuco, Brasil, para o mundo. Prosseguimos com um pequeno especial com Marisa Monte.

Estamos apresentando o programa Páginas Musicais, leitura terminou agora, Marisa Monte, no especial dela que foi dia 1º de julho, dia do seu aniversário de 1967, também coincidiu com Alceu Valença, São Bertoona fez seus 80 anos. E o SAP foi essa grande homenagem a esses grandes astros da música brasileira, tanto músicos pernambucanos como também músicos intérpretes nacionais. Poema de Pablo Neruda, nasceu em 12 de julho de 1904, em Parrales, Chile. Falecimento 23 de setembro de 1973, aos 69 anos, em Santiago, Chile. Ele ficou conhecido como poeta quando tinha 13 anos. Escreveu uma variedade de estilos, incluindo poemas surrealistas, épicas, históricas e manifestos. Ele foi um escritor e político chileno, considerado um dos maiores poetas da literatura latino-americana e contemporânea mundial. Vou ler aqui os pensamentos aqui, o poeta. Is this love, the one is this travel, the one don't like music, the one is didn't read, the one is didn't know how the do love at hemisphere. Il mer lentement, celui qui ne voyage pas, celui qui ne lit pas, celui qui n'écoute pas de musique, celui qui ne sait pas rire de lui-même. Muere lentamente quem não viaja, quem não li, quem não escute a canção, quem não sabe rir de si mesmo. Morre lentamente aquele que não viaja, aquele que não lê, aquele que não escuta música, aquele que não sabe rir de si mesmo. Esse é o poema mais brilhante, espetacular de Pablo Neruda. Gente, não morra, viaje, leia.

escute música, ri de si mesmo. E também, grande poeta pesquerense, meu amigo, nosso amigo, que no dia 29 de julho, Carlos Sinésio de Araújo Cavalcante nasceu em Pesqueira, agreste pernambucano, em 1965. Formou-se em jornalismo pela Unicap de 1986 e fez pós-graduação em administração de marketing na Universidade de Pernambuco. Trabalhou em vários jornais, entre eles o Globo, Jornal, o Globo, Jornal do Comércio e Diário de Pernambuco. Fez freelance para o Estado de São Paulo e a revista Isto É. Também atuou em assessorias de imprensa de várias instituições públicas e empresas privadas. Foi finalista do Prêmio ESSO de Jornalismo em 1996, o mais importante e tradicional da imprensa brasileira. Foi secretário adjunto de imprensa do governo de Pernambuco e da Prefeitura do Recife, secretário de imprensa do Recife e chefe da assessoria de comunicação social da Unicap e do Tribunal de Justiça de Pernambuco. Foi assessor especial na Prefeitura do Cabo de Santo Agostinho de janeiro de 2009 a maio de 2012, quando assumiu atualmente, né, a Secretaria Executiva de Comunicação Social do município, onde permanece até agora, novembro de 2014. Quando adolescente, despertou interesse pela poesia, motivado pela obra de grandes artistas populares como Patativa do Açaré, os irmãos Batista, Luiz Gonzaga, Pinto do Monteiro e tantos outros gênios da cultura nordestina. Publicou vários livros de poesia com ênfase para o regionalismo e as questões sociais, entre os quais A Ressurreição dos Sonhos, 1993, O Sono da Pedra, 1999, e Sonetos Livres, 2013 e 2024. Também publicou seus poemas em jornais e revistas literárias, além de blogs e sites especializados. É autor do livro João Cleófas, Perfil Parlamentar, Memória Política, edições da Assembleia Legislativa de Pernambuco. Nome completo, Carlos Sinésio de Araújo Cavalcante, data de nascimento, 29 de junho de 1965. Endereço, Rua Lauro Bilac, 485, apartamento 201, Jardim Atlântico, Olinda. E também, nós temos aqui quatro músicas aí cantadas por o autor, Carlos Sinésio, também cantor e também compositor. Vamos ver essas quatro músicas aqui. Já são... O tempo está correndo. 21 horas e 50 minutos. Vamos ver aqui. Carlos Sinésio, grande jornalista pesqueirense da melhor qualidade.

Terminou o programa, né, gente? Essa música de finalzinho aqui, essa abertura e o fechamento de Cláudio Almeida, Dançando na Rua. Pois é, gente, muito obrigado pela participação. Sabe, o SAP hoje fez grande homenagem aos grandes mestres que estão aqui na estrada do dia a dia e uns que já partiram para a eternidade, que deixaram aqui o seu legado. Bob de Carlos, né, Roberto Caldeira dos Santos, nasceu dia 30 de junho de 1955, morreu 23 de junho de 2026, poucos dias para fazer 81 anos, né? Depois vimos Raul Seixas, que foi 28 de junho, né? 1945, faleceu 21 de agosto de 1989. E também José Marcolino, grande compositor de Serra Talhada, né? Nasceu dia 28 de junho de 1930, faleceu 20 de setembro de 1987. Marisa Monte, 1 de julho de 2026, nasceu em Rio de Janeiro em 1967. É o seu Valença, a seu Pablo Valença, São Bento Una, fez seus 80 anos também, dia 1 de julho. Também o nosso poeta pesqueirense, grande mestre das letras, né? Grande poeta também, né? E compositor aí, Carlos Sinésio, jornalista de grande qualidade. É um prazer imenso que o SAP faz grande homenagem a esses mestres, especialmente pesqueiros, ou melhor, especialmente aqui do Nordeste, não é? Nordeste e também aqueles também lá do Sul, que é Marisa Monte, grande cantora também, compositora, né? Muito obrigado pela participação, gente. Hoje é 4, né? Hoje, 4 de julho 2026. Muito obrigado pela participação. Segunda-feira voltaremos com a nossa programação. Tchau, gente. Boa noite e até lá, né? Até.

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0: 22h40.
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1: Vinte e três horas e 46 minutos.

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Aliás, dizem que o SAP é um sistema de comunicação de audiência localizada. E ué, não tem ondas hertzianas realmente para longo alcance. Mas o fluxo de ouvintes, aquele que nós chamamos o molho de ouvintes, desse vídeo está falando, é um molho de ouvintes qualificado. Não adianta ter emissora de rádio com 10, 15 quilômetros, 10, 15 quilowatts, 20, se ninguém liga. Nós não impomos, eu sei que o SAP não impõe que você se pare para nos escutar. Mas você se impõe a parar quando escuta o SAP, pelo fato do SAP estar redescobrindo Pesqueira, seus valores humanos, seus artistas, seus cronistas, seus jornalistas, seus radialistas. A diferença é essa. É realmente um serviço de comunicação de audiência localizada, mas de qualidade.

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1: Meia-noite e um minuto.

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1: Meia-noite e 19 minutos.

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0: meia-noite e 51 minutos.
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0: 네.
1: 1 hora e 39 minutos.

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1: Uma hora e 56 minutos.

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1: venha conhecer. 2:14.
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1: 2 horas e 29 minutos.

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0: e 16 minutos.
1: Senhoras e senhores ouvintes, boa noite. Mais uma edição. Hoje nós estamos aqui no mês de junho, né? Houve aqui uma trégua bem longa, né? Por causa de um probleminha técnico aqui no CPU. Mas hoje, 25 de junho de 2026, iniciou o programa. Serão excelentes. Passamos aqui 17 minutos de atraso, mas tudo bem. Hoje a musicalidade vai ser diferencial, né? Porque nós estamos nas festas juninas, né, gente? Aí, colocando as músicas bem antigas, né? E também músicas recentes também. Pelo menos a Bibias, um grande sanfoneiro, né? Aqui dos estúdios da Fundação Cultural SAP, na cidade de Pesqueira, Pernambuco, Brasil, para o mundo. Hoje, 25 de junho, passamos um mês aqui, né, parado, como eu já expliquei, um problema técnico, né? Mas tudo bem, já está tudo resolvido e vamos dando continuidade. 20 horas e 18 minutos, né? Hoje, 25 de junho, vamos aí entrar com a musicalidade para vocês.

0: 20h19.
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0: chegando, hein?
1: Meu irmão, o coronel Catuaba vai chegando.
0: Já é.
1: Viva o coronel!
2: Viva!
3: Muito obrigado, muito obrigado, muito obrigado. Mas, pessoal, vamos logo ensaiar a quadrilha.
4: Vamos!
3: Olha, eu quero só avisar a vó MCs que esse ano vai ser diferente. Vai ser uma quadrilha em bossa nova e eu não vou falar francês, que é pra não complicar. Isso mesmo. Não quero reclamação. Agora os homens se juntem aí com as mulheres e encangam os braços. Vai começar, viu? Compadre Abdia, compadre Abdia, preste atenção e amostre de raça no fole. Vai.

Assumi. A levantar os braços pra riba, todo mundo. Tá faltando um braço? Ô, Juvino, cadê tu? A levanta o braço. Não levanta, não? Ah, perdão, meu filho, eu me esqueci. Juvino só tem um braço, coitado, é cotó, olha. Vamos pra frente. Oi, oi, oi, oi. Segure, Johnny, segure. Bonito. Vai chover. Errei, eu disse vai chover. Ué, Zé Cearense chega a tá se rindo. Também no Ceará não tem chuva, ele tá aproveitando na quadrilha. Vou acabar com a graça de Zé Cearense. Quer ver? Passou a chuva. Olha como ele entristeceu. Vambora. Olha o ritmo. Cada dama com seu par. Isso. Ô, Valdemar. Ô, meu filho, afrouxa mais a dama. Ah, não, assim tá parecendo fita durex. Tá colado demais, rapaz. Ao respeito na minha casa. Oi, que é isso? E tem mulher dançando com mulher. Deixa eu ver. Vem mais pra cá. Passa aqui na minha frente. Ah, não é não, é não. É com o pai de Xambá que tá muito cabeludo, parece um playboy de Copacabana, olha. Feia. Vambora. Em seus lugares. Arrudier. Arrudier não, é francês. Arrudiar. Olha o túnel, olha o túnel. Abaixa as cabeças.

0: muito bonito. Vai pra roça, mas não fica atrás do mato. Não, que eu não quero isso. Pra cá, isso. Voltando. Saculejar. Compadre Antônio, peraí, não saculeje muito essa velhinha não, que ela almoçou, sarapatega. Tenha calma. Ô, oh, coisa boa. Oi, oi, oi. Olha a cobrinha agora. Tá aí, eu disse, olha a cobrinha, dona Aurora correu. Não é cascavel não, dona Aurora. É cobra de quadril, não espanta a mulher não. Vambora. Vai ao nido, entra ao nido.
1: Oh! 20 horas e 30 minutos.

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Estamos apresentando o programa Serões Celestes. É hoje, quinta-feira, 25 de junho de 2026. Nós ouvimos agora essa música, Vida do Viajante. Sabe quem cantou aí? José Augusto, aquele cantor romântico, né? Tem um CD aqui que ele canta músicas nordestinas. Música de Luiz Gonzaga e Ver Cor do Rio. Vida do Viajante. Anteriormente, um pequeno especial com o grande cantor Adalto Santos. Na primeira parte, não é? Cantou aqui Casinha Pequenina. Cantou aqui Maringá. 48 Maringá. Velho Macho. E para não dizer. Para não morrer de tristeza, aí foi com Abibias, né?

Vou ler o pensamento aqui, a oração do mês de junho, não é? Porque eu estava afastado aqui, por causa da CPI, tive um probleminha. É o primeiro programa do mês de junho, hoje, 25, não é? Passamos essa temporada toda. Tudo, não é? Essa temporada toda, fora do ar. Oração de junho. O docíssimos corações de Jesus e Maria, clamamos por vossa intercessão para nossa conversão sincera e profunda. Que a simplicidade do vosso amor purifique todos os corações, removendo a dureza e a vaidade, e na vivência da generosidade partilhemos o que temos com alegria e bondade. Fazei florescer a compaixão em nossas almas, permitindo-nos enxergar a dor alheia com ternura e misericórdia. Concedei-nos o dom do perdão e assim poderemos liberar-nos das correntes de mágoas que nos prendem e construir pontes de reconciliação. Que a chama do vosso divino afago ilumine nossas mentes e aqueça nossos corações com generosidade para doarmos sem reservas. Como sei que ilumina e guia pelo caminho da santidade e da paz sem discriminação. Amém. Quem escreveu foi Frei Gabriel Vargas Dias Alves, aqui do Folhetozinho. Eu tenho aqui muitos pensamentos, né? Vou pegar o pensamento do dia 23, 24 e 25. Eu faço os programas sempre, eu vou ler todos os pensamentos, né, dos folhetos diários. O pensamento do dia 25, que é hoje, é de Ana Neves. E o pensamento do dia 23 é de Milô Fernandes. 23, vou puxar aqui o outro. 24, o pensamento é de Emanuel Bandeira. Que beleza, né, gente, aqui. Muito bom. Eu estou com os folhetos do dia 23, 24 e 25. Olha os pensamentos daqui a pouco. Pois é, vimos agora José Augusto, né, aquele cantor romântico, né, cantou A Vida do Viajante, escute isso aí. E um pequeno especial agora com Alceu Valença. Alceu Valença, dia 1º de julho, vai fazer seus 80 anos, né? 80 anos, né? O grande. E também Marisa Monte. Marisa Monte, não sei a idade dela, mas eu vou olhar aqui depois. Né? No dia 1º de julho, fazer um especial com esse grande compositor pernambucano, de São Bento Una, né, Alceu Valença, e também coincidiu com Marisa Monte. E amanhã, dia 25.

6 é o aniversário de Gilberto Gil. Lamentavelmente, amanhã eu não faço o programa, é programa de Capri. Não sei se ele está lembrado, fazer amanhã um pequeno especial de Gilberto Gil, né? Mesmo assim, eu posso fazer um especial sábado. Sábado, dia 27. Dia 28, domingo, programa de Capri. E segunda-feira eu voltarei com o dia de São Pedro, né? 29. 29, dia de São Pedro, é o aniversário do grande pesquerense e jornalista Carlos Sinésio. Eu pensei que era dia 24, mas é dia 29. Dia 29, grande jornalista, poeta, né? Ele publicou dois livros de poesia muito bons, dois ou três livros. Eu tenho, mas eu não sei onde estão esses livros, mas eu vou dar uma procurada para ler aqui. Ele trabalha na cidade de Cabo Santo Agostinho, secretário de comunicação. Também tem um CD, né? Ele compôs três músicas e também canta, né? Fazer um pequeno especial segunda-feira com esse grande amigo pesquerense, Carlos Sinésio. Prosseguimos com a nossa música, como já anunciei, um especial com Alceu Valença, né? Respeita Januário, depois o Shot das Meninas e um Popurrí de Luiz Gonzaga. Meu Forró é Meu Canto, de Alcimar Monteiro e João Paulo Júnior. Depois, Junho, nós temos no mês de junho, que é uma música de Alceu Valença, o seu parceiro Geraldo Valença. Depois vamos ver Dominguinhos. Prosseguimos. Para você, já são 21 horas e 6 minutos.

21h34, estamos aqui apresentando o programa Sarões Celeste dos estúdios da Fundação Cultural SAP da cidade de Pesqueira, Pernambuco, Brasil, para o mundo. Vimos agora um CD aqui do Minguinhos, não é? Nós vimos o especial com Alceu Valença, música muito bonita, meu forró e meu canto, música de Alcimar Monteiro e Jorge João Paulo Júnior. Depois, Junho, que é o título da música, nós temos de Junho, não é? Alceu Valença e Geraldo Valença. Depois vimos aqui um especial com Dominguinhos, com a participação de Alcimar Monteiro, né? A Morte do Vaqueiro. Depois Olha para o Céu, música de Luiz Gonzaga e José Fernandes, participação de Nando Cordel. E por último agora, não é? Nós temos mais música aqui, Forró do Manevito, música de Zé Dantas, Luiz Gonzaga com a participação de Gilberto Gil. Amanhã ele vai fazer mais uma data natalícia. Por sinal, tem até uma música chamada Dia 26, eu não coloquei hoje, mas sábado eu vou fazer um pequeno especial com esse grande astro da música brasileira. Um literário, né? Uma literatura musical. Grande Gilberto Gil, como também Caetano Veloso e também Chico Buarque de Holanda, né? Os três literários nacionais.

pensamento aqui do Fretozinho, dia 23, é de Emílio Fernandes. Vou ler aqui. Nós temos muitos folhetos, né? Eu acho que uns 30 folhetos, que um mês sem fazer programa, né? Mas, antes de tudo, quer fazer um abraço para o Zeu, Salvador, Bahia. Está aí sempre acessado o nosso programa. Um grande abraço, Zeu. O Zeu é pernambucano, mas agora é baiano. Autêntico, né? Gente fina. Morou com a gente na RESP nos anos 70, na residência do estudante pesqueira em Recife. Um grande abraço. Também Antônio Fermeiro, né, enfermeiro de pesqueira também, acessado nosso programa. Paulo Silva, lá de Olinda, síndico, né, lá do prédio onde a gente morou, né, lá em Olinda. Como também Ladimir Calado, na Serra do Ororubá, lendária eterna. Muito bom. Pensamento aqui de Emílio Fernandes. Se você não tem dúvidas, é porque está mal informado. Interessante, Emílio Fernandes. Se você não tem dúvidas, é porque está mal informado. Outro pensamento tirado das Sagradas Escrituras. Quão estreita é a porta e apertado o caminho que leva à vida. Poucos são os que o encontram. Pensamento do dia 24, que foi ontem, grande escritor aqui de Manuel Bandeira. Sinal, Luiz, Paulo Diniz, não é? Eu vou embora para Passagra, né? Poema de Manuel Bandeira, não é? Ele musicou. Vou botar essa música aí no sábado, me lembrar, né? Pensamento de Manuel Bandeira, grande escritor, grande, da melhor qualidade. Quem nunca sofreu ainda não sabe o que é viver. Realmente, não é? Tem que sofrer para viver, né, gente? Quem nunca sofreu ainda não sabe o que é viver. Pensamento de Manuel Bandeira. Pensamento retirado da Sagrada Escritura. Zacarias pediu uma tabuinha e escreveu: João é seu nome. Hoje é 25, depois eu vou ler aqui para vocês pensamento de Ana Neves. Vou ler se tem algum crônica aqui. No verso aqui não tem crônica não, mas daqui a pouco eu vou ler aqui. E hoje é dia do quilo, não é? Dia do quilo. Pois é, 25 de junho hoje, não é? Pensamento de Ana Neves. Vou ler depois, né? Agora que eu estou fazendo os programas todas as noites, né? Menos sexta-feira e domingo, mas na terça-feira é o programa de Valson Castro, mas ele está sem fazer o programa, né? Está com um probleminha técnico aí na CPU. Eu vou fazendo o programa aqui e sempre lembro os pensamentos da vida, né? Pensamentos dos grandes escritores, dos grandes poetas, né? Eu gosto de ler aqui para fortificar a nossa caminhada do dia a dia. Vamos ver agora a música com a participação de Bió de Araújo, Estrela de Ouro, música de José Batista e Antônio Barros. Depois nem se despediu de mim, Luiz Gonzaga, João da Silva, com a participação de Jorge de Altinho. Tacacá, essa música é linda, é de Lorival Passos, Luiz Gonzaga, com a participação de Joaquim Gonzaga. Aí termina a segunda parte, não é? E entra na terceira, última parte. É um especial com a banda de Pai Corda. Depois vem, quem mais aqui? Havia muita coisa aqui, nem estou mais lembrado aqui. Já são 20 horas e 4 minutos. Prosseguimos com a nossa música. Para você que está aí, nesse mundo afora, acessando aqui o nosso programa. Já são 20 horas e 41 minutos. Prosseguimos.

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Estamos apresentando o programa, né? Serões Celestes, hoje, quinta-feira, programa diferenciado, porque nós estamos na época junina, festas juninas, não é? Mas assim, coloquei as músicas marcantes dos anos 50, 60, né? Cantada por Luiz Gonzaga. Por sinal, hoje eu nem coloquei uma música de Luiz Gonzaga aqui cantando, né? Coloquei mais Dominguinhos. Sábado vai ter, eu vou fazer novamente aqui, claro, que é o meu dia. Amanhã é o programa de Capri, domingo é o programa de Capri, sábado eu vou fazer o programa e colocar aqui Luiz Gonzaga, né? Quinteto Violado. Mas o especial agora vai ser a Banda de Pai Corda, né? Forró de Egildo, música de Egildo Vieira, grande flautista, né? Egildo Vieira, falecido, né? Alagoano, foi professor da Universidade Federal de Pernambuco, muito bom. Eu conheci Egildo Vieira, também participou do grupo Lorobá, Cláudio Almeida, né? Ele participou da música Ororobá, aquele disco de quatro faixas do LP, né? Muito bom. Vamos ver a música dele aqui, Forró de Egildo, depois vem Engenho Velho, Bande de Pai Corda e Partida. Essa música Partida é muito bonita. Partida é de Egildo Vieira, Zezé de Andrade. Depois vem a música aqui, que não sei mais quem aqui. Asa Branca, Petronilha. Ah, sim, é o. A Bandinha de Caruaru. Bandinha de Caruaru. A Bandinha de Pífone de Caruaru. Né? Asa Branca, Petrolina Juazeiro. Tudo isso é São João. Depois vem uma música aqui, do grande CD, dos grandes sanfoneiros também.

Pensamento de hoje, de 25 de junho, vou ler aqui, é de Ana Neves. O pensamento é umas perguntas aqui, é mais perguntas. Tu és um ser perfeito? O que te sobra? O que te falta? Qual a diferença entre perfeição e plenitude? São perguntas para você pensar, imaginar o que é isso aí. Né? Tu és um ser perfeito? O que te sobra? O que te sobra? O que te falta? Qual a diferença entre perfeição e plenitude? Pensamento de Ana Neves. Pensamento tirado da Sagrada Escritura. Caiu a chuva, vieram as enxurradas. Sopraram os ventos e deram contra a casa, mas ela não desabou. Estava fundada na rocha. Hoje é dia do quilo, não é? Santo dia hoje, Próspero, Luano, Adalberto, Guilherme de Vesseli. Já passam 176 dias, não é? Faltando aí 189 dias. Tá bom, o tempo está correndo, né? Hoje é quinta-feira, não é? Amanhã é sexta-feira, termina a semana e volta nova semana domingo. Então, vamos aqui dos estúdios da Fundação Cultural SAP da cidade de Pesqueira, Pernambuco, Brasil, para o mundo. Forró de Agilda aí, grande flautista.

0: 20h47.
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Terminou o programa, né, gente? Gente, o horário está atrapalhado aqui. Ele disse que era 20 horas e 45, mas não. 22 horas e 25. Eu vou consertar isso aqui depois para deixar tudo certinho. Já são 20, 22 horas e 25 minutos, porque nós começamos o programa já tarde. Estava colocando aqui o horário, mas me atrapalhei. O tempo passou, 20 minutos, deixei rodar. Mas é, já são 22 horas, 25 minutos. Muito obrigado pela participação, gente. Muito obrigado. Muito bom hoje, não é? Depois de um mês e dias, né, sem fazer programa. Mas eu estou muito contente que agora aqui o meu equipamento aqui é tudo novinho, tudo recente, tudo certinho. Hoje, 25 de junho de 2025. Ou 2026. 25 de junho de 2026. Muito obrigado pela participação, gente. Quem falou aqui foi o professor Souza. Me dá um abraço para Getúlio, lá de Bom Conselho. Esqueci de falar o nome dele. Ele sempre está atento na nossa programação. Tchau, gente. Boa noite. Até lá.

Em Pesqueira, 5 horas. Bom dia. 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
10: 5 horas e 20 minutos.
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0: 5:37.
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as 5 chagas de Mané Valenti. Eu quero rock do jegue, mas um rock do jegue nordestino. Mr. Sivuca, Monsieur Dominguinho, tenha bondade com os dois fole. Vamos começar. 1, 2...

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3: 6 horas e 7 minutos.

quero mandar um alô, alô, Pesqueira, nos seus alto-falantes, né, nas suas melhores histórias, suas memórias. 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

0: Aliás, dizem que o SAP é um sistema de comunicação de audiência localizada. E ué, não tem ondas hertzianas realmente para longo alcance. Mas o fluxo de ouvintes, aquele que nós chamamos o molho de ouvintes desse vice-alto-falante, é um molho de ouvintes qualificado. Não adianta ter emissora de rádio com 10, 15 quilômetros, 10, 15 quilowatts, 20, se ninguém liga. Nós não impomos, eu sei que o SAP não impõe que você se pare para nos escutar, mas você se impõe a parar quando escuta o SAP, pelo fato do SAP estar redescobrindo pesqueira, seus valores humanos, seus artistas, seus cronistas, seus jornalistas, seus radialistas. A diferença é essa. É realmente um serviço de comunicação de audiência localizada, mas de qualidade.
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2: Alô, vaqueiros do Nordeste do Brasil, minha terra amada. Recebam com muito carinho o grande Jorge de Altinho com as cantigas de vaquejada.

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1: Sete horas e um minuto.

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0: 7 horas e 18 minutos.
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0: 7:34.
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3: venha conhecer. 8 horas e 26 minutos.

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1: Oito horas e 41 minutos.

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1: 9 horas e 14 minutos.

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1: Nove horas e 32 minutos.
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Senhoras e senhores ouvintes, bom dia. Hoje, 5 de julho de 2026, inicia o programa Manhã Musical com músicas clássicas. Muitos maestros aqui, nesses três CDs aqui. Jacques Offenbach, Maurice Ravel, Gioachino Rossini, Camille Saint-Saëns, Edvaldo Grieg, muitos aqui, nesta manhã musical aqui dos estúdios do SAP, da cidade de Pesqueira, Pernambuco, Brasil, para o mundo. Música clássica para você nesta manhã de domingo, aqui dos estúdios da Fundação Cultural SAP da cidade de Pesqueira. Para você, está aí.

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Estamos apresentando o programa Manhã Musical, Música Clássica. Passou aqui um CD, né? Olha, gente, o horário está descontrolado aqui, né? Eu acertei aqui, mas está descontrolado. Já são 10 horas e 42 minutos. Está com um probleminha aqui técnico, não é? Está um probleminha aqui técnico. Depois eu vou consertar aqui, gente. Pois é, nós ouvimos um CD, não é? Johnny Bahamas, né? Aran Crashtui, Luiz Boccherini, né, gente? É um CD aqui de muitos maestros da música clássica, né? Muito bom. Estamos na segunda parte, vamos para o segundo CD. Né? 10 horas e 43 minutos. O horário está aqui todo torto aqui. Vamos ver a segunda parte, né? Vamos ver aqui com Tchaikovsky, Johann Sebastian Bach, tem muita música aqui, Samuel Barber, Van Beethoven, Ludwig Van Beethoven, também muita música de Beethoven aqui também, Georges Bizet, Chopin, nós vamos ver também, Poduca,

Começar a segunda parte, vamos ver agora G Anter D, Jogos Interditados, Guitar, Pepe Romero, Anonymous. Prosseguimos, já são 10 horas e 46 minutos.

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Estamos apresentando o programa Manhã Musical, música clássica, né? Dos grandes maestros, né, gente? Nós ouvimos aqui Frédéric Chopin, Paul Ducasse, vemos João Sebastião Bach, Samuel Barber. Terminou a segunda parte, né, com CD com 12 faixas, já são 11 horas e 37 minutos. Não vai dar tempo para rodar o terceiro CD, vai ser a última parte, não é? E vamos continuar com a nossa musicalidade. A próxima música vai ser aqui, melhor, a terceira parte vai ser com Mozart, né? Muita música aqui. Depois Amicare Pocciello, Sérgio Rachmaninoff, Joaquim Rodrigo, concerto de Aranjuez. Vamos ver se dá tempo, né? Eu acho que não vai dar tempo, não. Se não der, a gente roda nos outros dias aí, né? Esse CD aqui, o terceiro CD, concerto de violino. Pompa em circunstância, muito bonita esse clássico aqui, Concerto Igbal, Orquestra de Sil Duarte. Continuamos com a nossa música, né? Vamos lá, né? Continuar na terceira e última página.

Muito obrigado pela participação. Já são meio-dia e 4 minutos. Tem um probleminha aqui também. Deu problema aqui, gente, aqui no horário. Voltou para 11h22. É. Eu tenho que ver aqui o que é que está acontecendo aqui no painel do computador aqui, né? Está marcando aí o horário bem atrás. 12h05. Muito obrigado pela participação, gente. Muito obrigado. E até a próxima, né? Amanhã à tarde, possivelmente, estarei aqui, porque sempre às tardes, a partir das 3h da tarde, eu coloco músicas instrumentais. Amanhã à noite estarei aqui fazendo o programa. Tchau, gente. Bom dia. Até lá. Muito obrigado pela sua participação.

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1: Doze horas e 18 minutos.

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1: 12 horas e 34 minutos.

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1: Doze horas e 52 minutos.

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0: 16 minutos.
1: Senhoras e senhores ouvintes, boa noite. Mais uma edição. Hoje nós estamos aqui no mês de junho, né? Houve aqui uma trégua bem longa, né? Por causa de um probleminha técnico aqui no CPU. Mas hoje, 25 de junho de 2026, inicia o programa. Serão excelentes. Passamos aqui 17 minutos de atraso, mas tudo bem. Hoje a musicalidade vai ser diferencial, né? Porque nós estamos nas festas juninas, né, gente? Aí, colocando as músicas bem antigas, né? E também músicas recentes também. Pelo menos a Bibias, um grande sanfoneiro, né? Aqui dos estúdios da Fundação Cultural SAP, na cidade de Pesqueira, Pernambuco, Brasil, para o mundo. Hoje, 25 de junho, passamos um mês aqui, né, parado, como eu já expliquei, um problema técnico, né? Mas tudo bem, já está tudo resolvido e vamos dando continuidade. 20 horas e 18 minutos, né? Hoje, 25 de junho, vamos aí entrar com a musicalidade para vocês.

0: 20:19.
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0: Peraí, meu irmão. O coronel Catuaba vai chegando.
1: Já é.
0: Viva o coronel! Viva!
2: Muito obrigado, muito obrigado, muito obrigado. Mas, pessoal, vamos logo ensaiar a quadrilha.
3: Vamos!
2: Olha, eu quero só avisar a vó MCs que esse ano vai ser diferente. Vai ser uma quadrilha em bossa nova e eu não vou falar francês, que é pra não complicar. Isso mesmo. Não quero reclamação. Agora os homens se juntem aí com as mulheres e encangam os braços. Vai começar, viu? Compadre Abdia, compadre Abdia, preste atenção e amostre de raça no fole. Vai.

Opa, todo mundo. Tá faltando um braço? Ô, Juvino, cadê tu? Ah, levanta o braço. Não levanta, não? Ah, perdão, meu filho, eu me esqueci. Juvino só tem um braço, coitado, é cotó, olha. Vamos pra frente. Oi, oi, oi, oi. Segure, Johnny, segure. Bonito. Vai chover. Errei, eu disse vai chover. Ué, Zé Cearense chega a estar se rindo. Também no Ceará não tem chuva, ele tá aproveitando na quadrilha. Vou acabar com a graça de Zé Cearense. Quer ver? Passou a chuva. Olha como ele entristeceu. Vambora. Olha o ritmo. Oi, oi, oi, oi, oi, oi. Ô, oh, coisa boa. Cada dama com seu par. Isso. Ô, Valdemar. Ô, meu filho, afrouxa mais a dama. Ah, não, assim tá parecendo fita durex. Tá colado demais, rapaz. Ao respeito na minha casa. Oi, que é isso? E tem mulher dançando com mulher? Deixa eu ver. Vem mais pra cá. Passa aqui na minha frente. Ah, não é não, é não. É com o pai de Xambá que tá muito cabeludo. Parece um playboy de Copacabana, olha. Feia. Vambora. Em seus lugares. Arrudier. Arrudier não, é francês. Arrudiar. Olha o túnel, olha o túnel. Abaixa as cabeças.

0: fica atrás do mato. Não, que eu não quero ir. Pra cá, isso. Voltando. Saculejar. Compadre Antônio, peraí, não saculeje muito essa velhinha não, que ela almoçou, sarapateca. Tenha calma. Ô, oh, coisa boa. Oi, oi, oi. Olha a cobrinha agora. Tá aí, eu disse, olha a cobrinha, dona Aurora correu. Não é cascavel não, dona Aurora. É cobra de quadril, não espanta a mulher não. Vambora. Vai ao nido, entra ao nido. Ô. Oh.
1: Vinte horas e 30 minutos.

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Estamos apresentando o programa Sarões Celeste. É hoje, quinta-feira, 25 de junho de 2026. Nós ouvimos agora essa música, Vida do Viajante. Sabe quem cantou aí? José Augusto, aquele cantor romântico, né? Tem um CD aqui que ele canta músicas nordestinas. Música de Luiz Gonzaga e Ver Cor do Rio. Vida do Viajante. Literalmente um pequeno especial com o grande cantor Adalto Santos. Na primeira parte, não é? Cantou aqui Casinha Pequenina. Cantou aqui Maringá. 48 Maringá, Velho Macho. E para não dizer, para não morrer de tristeza, aí foi com Abibias, né?

Vou ler o pensamento aqui, a oração do mês de junho, não é? Porque eu estava afastado aqui para dar CPI, eu tive um probleminha. É o primeiro programa do mês de junho, hoje, 25, não é? Passamos essa temporada toda. Essa temporada toda, fora do ar. Oração de junho. O docíssimos corações de Jesus e Maria, clamamos por vossa intercessão para nossa conversão sincera e profunda. Que a simplicidade do vosso amor purifique todos os corações, removendo a dureza e a vaidade, e na vivência da generosidade partilhemos o que temos com alegria e bondade. Fazei florescer a compaixão em nossas almas, permitindo-nos enxergar a dor alheia com ternura e misericórdia. Concedei-nos o dom do perdão, e assim poderemos liberar-nos das correntes de mágoas que nos prendem e construir pontes de reconciliação. Que a chama do vosso divino afago ilumine nossas mentes e aqueça nossos corações com generosidade para doarmos sem reservas. Como sei que ilumina e guia pelo caminho da santidade e da paz sem discriminação. Amém. Quem escreveu foi Frei Gabriel Vargas Dias Alves. Aqui do folhetozinho, eu tenho aqui muitos pensamentos, né? Pegar o pensamento do dia 23, 24 e 25. Eu faço esse programa sempre, eu vou ler todos os pensamentos, né? Dos folhetos diários. O pensamento do dia 25, que é hoje, é de Ana Neves. E o pensamento do dia 23 é de Milô Fernandes. 23, vou puxar aqui o outro. 24, pensamento de Emanuel Bandeira. Que beleza, né, gente, aqui. Muito bom. Eu estou com os folhetos do dia 23, 24 e 25. Vou ler os pensamentos daqui a pouco. Pois é, vimos agora José Augusto, né, aquele cantor romântico, né, cantou A Vida do Viajante. Escolhi isso aí. E um pequeno especial agora com o Alceu Valença. Alceu Valença, dia 1º de julho, vai fazer seus 80 anos, né? 80 anos, né? O grande. E também Marisa Monte. Marisa Monte, não sei a idade dela, mas eu vou olhar aqui depois. Né? No dia 1º de julho, fazer um especial com esse grande compositor pernambucano, de São Bento Unha, né? Alceu Valença. E também coincidiu com Marisa Monte. E amanhã, dia 26, é o aniversário de Gilberto Gil. Lamentavelmente, amanhã eu não faço o programa, é programa de Capri.

Publicou dois livros de poesia muito bom, dois ou três livros. Eu tenho, mas eu não sei onde tem esses livros, mas eu vou dar uma procurada para ler aqui. Ele trabalha na cidade de Cabo Santo Agostinho, secretário de comunicação. Também tem um CD, né? Ele compôs três músicas e também canta, né? Fazer um pequeno especial segunda-feira com esse grande amigo pesqueirense, Carlos Sinésio. Prosseguimos com a nossa música, como já anunciei, um especial com Alceu Valença, né? Respeita Januário, depois o Xote das Meninas e um Popurrí de Luiz Gonzaga. Meu Forró é Meu Canto, de Alcimar Monteiro e João Paulo Júnior. Depois, Junho, nós temos no mês de junho, que é uma música de Alceu Valença, o seu parceiro Geraldo Valença. Depois vamos ver Dominguinhos. Prosseguimos. Para você, já são 21 horas e 6 minutos.

20h34, estamos aqui apresentando o programa Sarões Celeste dos estúdios da Fundação Cultural SCP da cidade de Pesqueira, Pernambuco, Brasil, para o mundo. Vimos agora um CD aqui do Minguinhos, não é? Nós vimos o especial com Alceu Valença, música muito bonita, meu forró e meu canto, música de Alcimar Monteiro e Jorge João Paulo Júnior. Depois, Junho, que é o título da música, nós temos de Junho, não é? Alceu Valença e Geraldo Valença. Depois vimos aqui um especial com Dominguinhos, com a participação de Alcimar Monteiro, né? A Morte do Vaqueiro. Depois Olha para o Céu, música de Luiz Gonzaga e José Fernandes, participação de Nando Cordel. E por último agora, não é? Nós temos mais música aqui, Forró do Manevito, música de Zé Dantas, Luiz Gonzaga com a participação de Gilberto Gil. Amanhã ele vai fazer mais uma data natalícia. Por sinal, tem até uma música chamada Dia 26, eu não coloquei hoje, mas sábado eu vou fazer um pequeno especial com esse grande astro da música brasileira. Um literário, né? Uma literatura musical. Grande Gilberto Gil, como também Caetano Veloso e também Chico Buarque de Holanda, né? Os três literários nacionais.

Pensamento aqui do Folhetozinho do dia 23 é de Emílio Fernandes. Vou ler aqui. Nós temos muitos folhetos, né? Eu acho que uns 30 folhetos, que um mês sem fazer programa, né? Mas, antes de tudo, quer fazer um abraço para o Zeu Salvador Bahia, tá aí sempre acessado nosso programa. Um grande abraço, Zeu. O Zeu é pernambucano, mas agora é baiano. Autêntico, né? Gente fina. Morou com a gente na RESP nos anos 70, na residência do estudante pesqueira em Recife. Um grande abraço. Também Antônio Fermeiro, né? Enfermeiro de pesqueira também. Acessado nosso programa. Paulo Silva, lá de Olinda, síndico, né? Lá do prédio onde a gente morou, né? Lá em Olinda. Como também Ladimir Calado, na Serra do Ororubá Lendária Eterna. Muito bom. Pensamento aqui de Emílio Fernandes. Se você não tem dúvidas, é porque está mal informado. Interessante, Emílio Fernandes. Se você não tem dúvidas, é porque está mal informado. Outro pensamento tirado das Sagradas Escrituras. Quão estreita é a porta e apertado o caminho que leva à vida. Poucos são os que o encontram. Pensamento do dia 24, que foi ontem, grande escritor aqui de Manuel Bandeira. Sinal, Luiz, Paulo Diniz, não é? Eu vou embora para Passagra, né? Poema de Manuel Bandeira, não é? Ele musicou. Vou botar essa música aí no sábado, me lembrar, né? Pensamento de Manuel Bandeira, grande escritor, grande, da melhor qualidade. Quem nunca sofreu ainda não sabe o que é viver. Realmente, não é? Tem que sofrer para viver, né, gente? Quem nunca sofreu ainda não sabe o que é viver. Pensamento de Manuel Bandeira. Pensamento retirado da Sagrada Escritura. Zacarias pediu uma tabuinha e escreveu: João é seu nome. Hoje é 25, depois eu vou ler aqui para vocês pensamento de Ana Neves. Vou ler se tem alguma crônica aqui. No verso aqui não tem crônica não, mas daqui a pouco eu vou ler aqui. E hoje é dia do quilo, não é? Dia do quilo. Pois é, 25 de junho hoje, não é? Pensamento de Ana Neves. Vou ler depois, né? Agora que eu estou fazendo os programas todas as noites, né? Menos sexta-feira e domingo, mas na terça-feira é o programa de Walson Castro, mas ele está sem fazer o programa, né? Está com um probleminha técnica aí na CPU. Eu vou fazendo o programa aqui e sempre lembro os pensamentos da vida, né? Pensamentos dos grandes escritores, dos grandes poetas, né? Eu gosto de ler aqui para fortificar a nossa caminhada do dia a dia. Vamos ver agora a música com a participação de Dió de Araújo, Estrela de Ouro, música de José Batista e Antônio Barros. Depois nem se despediu de mim, Luiz Gonzaga, João da Silva, com a participação de Jorge de Altinho. Tacacá, essa música é linda, é de Lorival Passos e Luiz Gonzaga, com a participação de Joaquim Gonzaga. Aí termina a segunda parte, não é? E entra na terceira, última parte. Um especial com a banda de Pai Corda. Depois vem quem mais aqui? Vem muita coisa aqui, nem estou mais lembrado aqui. Já são 20 horas e 4 minutos. Prosseguimos com a nossa música. Para você que está aí nesse mundo afora, acessando aqui o nosso programa. Já são 20 horas e 41 minutos. Prosseguimos.

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Estamos apresentando o programa, né? Serões Celestes, hoje, quinta-feira, programa diferenciado, porque nós estamos na época junina, festas juninas, não é? Mas assim, coloquei as músicas marcantes dos anos 50, 60, né? Cantada por Luiz Gonzaga. Por sinal, hoje eu nem coloquei uma música de Luiz Gonzaga aqui cantando, né? Coloquei mais Dominguinhos. Sábado vai ter, eu vou fazer novamente aqui, claro, que é o meu dia. Amanhã é o programa de Capri, domingo é o programa de Capri, sábado eu vou fazer o programa e colocar aquele Luiz Gonzaga, né? Quinteto Violado. Mais especial agora vai ser a banda de Pai Corda, né? Forró de Egildo, música de Egildo Vieira, grande flautista, né? Egildo Vieira, falecido, né? Alagoano, foi professor da Universidade Federal de Pernambuco, muito bom. Eu conheci Egildo Vieira, também participou do grupo Lorobá, Cláudio Almeida, né? Ele participou da música Ororobá, aquele disco de quatro faixas do LP, né? Muito bom. Vamos ver a música dele aqui, Forró de Egildo, depois vem Engenho Velho, Bande de Pai Corda e Partida. Essa música Partida é muito bonita. Partida é de Egildo Vieira, Zezé de Andrade. Depois vem a música aqui, que não sei mais quem é aqui. Asa Branca, Petronilha. Ah, sim, é o. A Bandinha de Caruaru. Bandinha de Caruaru. A Bandinha de Pífone de Caruaru. Né? Asa Branca, Petrolina Juazeiro. E tudo isso é São João. Depois vem uma música aqui, do grande CD, dos grandes sanfoneiros também.

Pensamento de hoje, né? 25 de junho, vou olhar aqui, é de Ana Neves. O pensamento é umas perguntas aqui, é mais perguntas. Tu és um ser perfeito? O que te sobra? O que te falta? Qual a diferença entre perfeição e plenitude? São perguntas para você pensar, imaginar o que é isso aí, né? Tu és um ser perfeito? O que te sobra? O que te sobra? O que te falta? Qual a diferença entre perfeição e plenitude? Pensamento de Ana Neves. Pensamento tirado da Sagrada Escritura. Caiu a chuva, vieram as enxurradas, sopraram os ventos e deram contra a casa, mas ela não desabou, estava fundada na rocha. Hoje é dia do quilo, não é? Santo dia hoje, Próspero, Luano, Adalberto, Guilherme de Vesseli. Já passam 176 dias, não é? Faltando aí 189 dias. Tá bom, o tempo está correndo, né? Hoje é quinta-feira, não é? Amanhã é sexta-feira, termina a semana e volta nova semana, domingo. Então, vamos aqui dos estúdios da Fundação Cultural SAP da cidade de Pesqueira, Pernambuco, Brasil, para o mundo. Forró de Agilda aí, grande flautista.

0: 20h47.
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Terminou o programa, né, gente? Gente, o horário está atrapalhado aqui. Ele disse que era 20 horas e 45, mas não. 22 horas e 25. Eu vou consertar isso aqui depois para deixar tudo certinho. Já são 20, 22 horas e 25 minutos, porque nós começamos o programa já tarde. Estava colocando aqui o horário, mas me atrapalhei. O tempo passou, 20 minutos, deixei rodar. Mas é, já são 22 horas, 25 minutos. Muito obrigado pela participação, gente. Muito obrigado. Muito bom hoje, não é? Depois de um mês e dias, né, sem fazer programa. Mas eu estou muito contente que agora aqui o meu equipamento aqui é tudo novinho, tudo recente, tudo certinho. Hoje, 25 de junho de 2025. Ou 2026. 25 de junho de 2026. Muito obrigado pela participação, gente. Quem falou aqui foi o professor Souza. Me dá um abraço para Getúlio, lá de Bom Conselho. Esqueci de falar o nome dele. Ele sempre está atento na nossa programação. Tchau, gente. Boa noite. Até lá.

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8: 15 horas e 15 minutos.
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0: 16:30.
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2: Dezesseis horas e 47 minutos.
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0: 17h05.
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2: 17 horas e 42 minutos.

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0: 17h58.
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0: aparecer a Campina Grande, cidade mais linda do Brasil.
1: Tem o nosso amigo Edivaldo Ribeiro, trabalhando como gente grande. Que coisa linda.
2: 18 horas e 2 minutos.

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1: Dezoito horas e 31 minutos.

0: Ainda teve o Zeca.
1: Zeca! Essa coisa do Rio do Ola, Zeca!
2: Dezoito horas e 51 minutos.

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2: 19 horas e 8 minutos.
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2: Dezenove horas e 26 minutos.

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Senhoras e senhores ouvintes, boa noite. Mais uma edição hoje, 5 de julho de 2026, exatamente 20 horas, não é? 8 horas da noite aqui na cidade de Pesqueira, Pernambuco, Brasil para o mundo. Aqui no nosso reloginho aqui do computador está todo troncho aqui, tudo errado, viu, gente? Eu vou anunciar o horário pelo meu relógio aqui, 8 horas em ponto. Pois é, gente, hoje é o programa de Lado B, de nosso amigo João Capri, mas ele não está podendo fazer o programa, mas eu estou aqui para você, né, aqui, substituindo João Capri, um cara poeta, compositor, músico, intérprete da melhor qualidade. A primeira música, eu sempre coloco essa música, que é Julai, Julai, Julai, e Pini Pô vai cantar essa música.

0: mês de julho. Julho, né? Nós estamos no mês de julho, né, gente? Aí, depois vamos ver Ednardo, Paulo Nogueira, Barão Vermelho, Roupa Nova, Pepe Gomes, Dalton, Hermes Aquino, Renato Terra, Pepe Gomes, Azimuth. Prosseguimos, ou melhor, vamos abrir com chave de ouro o Billy Paul.
1: 11 horas e 30 minutos.
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0: É, vocês viram aí, né? 11 horas e 30 minutos. Então, o problema é, como eu já anunciei, né? Mas já são 20 horas e 1 minuto. 2 minutos, né? Mais ou menos aqui. Então, continuamos. Ou melhor, continuamos, não. Vamos abrir com chave de ouro, como eu já anunciei. Depois nós temos a seleção musical para você. Nós temos aqui também as crônicas, os pensamentos, né? Várias semanas que não houve programa aqui por causa do. Da CPU, que teve um probleminha, mas está tudo legal. Vamos lá, gente.

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1: Vinte horas e 17.

Estamos apresentando o programa Lado B, ou então Vitrine, em substituição a João Capri, pediu para que fizesse o programa, que ele está muito triste. Eu também, nós brasileiros, né, que o Brasil perdeu, a Noruega, né, nós estamos tristes, mas é assim mesmo, futebol a gente ganha e perde. Já são 20 horas e 20 minutos. Quero avisar que o horário aqui do computador está todo desorganizado aqui, está marcando 11 horas, mas já são 20 horas e 20 minutos. Nós ouvimos agora Barão Vermelho, né, cantando Beto Balanço, Cazuza, né, essa música. Menina, João Nogueira, Pavão Misterioso, Ednardo. Né? A próxima música vai ser Roupa Nova, seguindo o Trem Azul. Depois Pepeu Gomes, Sexy a Manjar. Depois Dalton, Muito Estranho. Desencontro de Primavera, Hermes Aquino, Bem Te Vi, Renato Terra. Pepeu Gomes novamente, Deusa do Amor, depois de Linha do Horizonte, Azimuth. Pensamento aqui, gente, vou olhar aqui os pensamentos. Os pensamentos aqui dos dias 3, 2, 3, eu vou ler o pensamento do dia 2. Pensamento de Gine Mesquita. Por que antecipar a angústia se ela não bateu na porta? Pensamento é tirado da Sagrada Escritura. Vendo Jesus, a fé daquela gente disse ao paralítico: coragem, filho, os pecados te são perdoados. Pensamento dia 3, foi sexta-feira, de Hanson Figueiredo. Amizade é quando encontramos diamantes nos cascalhos da vida.

Muito bom aqui, né? Amizade é quando encontramos diamantes nos cascalhos da vida. Pensamento é tirado da Sagrada Escritura. Mas ele, Tomé, respondeu: se eu não vir nas mãos os sinais dos cravos e não puser o dedo no lugar dos cravos e minha mão no seu lado, não acreditarei. Hoje é 5 de julho, não é? Nós temos aqui uma frase retirada da Sagrada Escritura, não é? Depois eu vou ler para vocês também. Não é? O ano litúrgico hoje, 14º domingo, não é? Continuamos com a nossa música, já anunciei as músicas, que é as músicas que estão dentro da primeira parte. Na primeira parte, temos segunda parte e terceira parte. Já são 20h22. Prosseguimos com a nossa música.

0: 11:19.
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estamos apresentando o programa Lado B, de autoria de João Capri. Eu estou fazendo o programa, professor Souza. Já são 20 horas e 52 minutos, né? Tinha anunciado aqui 11 horas, né? Porque tem um probleminha aqui técnico, não consegui ainda ajustar ainda o relógio, mas é exatamente 20 horas e 52 minutos. Terminou a primeira parte, vamos para a segunda parte. Lulu Santos, Gal Costa e Tim Maia, dia domingo. Gilson, Casinha Branca. Gilson, grande compositor, né? Falecido esse semestre, não sei se foi maio, junho. Essa música Casinha Branca tem até uma história, né? Saiu até no Fantástico aqui, no anúncio. Muito bonita essa música. Muito bonita. Fiz muito sucesso com essa música, Casinha Branca. E depois de Gal Costa, né? A terceira música. A primeira vai ser Lulu Santos, como já anunciei. Depois de Lulu Santos vem Gal Costa com Tim Maia. Depois Gilson, Casinha Branca. Depois vem Marcos Sabino, Reluz. Carlos Moura, Minha Sereia. Depois Lulu Santos, Tudo Azul. Hoje, 5 de julho de 2026. A frase retirada da Sagrada do Evangelho de hoje. Vinde a mim, vós todos, e eu vos darei descanso. Hoje é o 14º domingo do tempo, né? Como eu já li ontem, o resumo da leitura. Santo de hoje, Antônio Maria Zacaria, Atanásio, o Antonita e Agatão. Já passam 186 dias, gente. Está faltando 179 dias. Estamos 5 de julho, né? Hoje nós temos uma crônica aqui. Eu vou ler a crônica da sexta-feira, da primeira sexta-feira, né? Aqui do versozinho, porque sexta-feira foi o programa de João Capri, né? Ontem eu fiz programa, o tempo foi curto. Eu li o resumo do 14º domingo comum, né? Eu vou ler aqui depois a primeira sexta-feira do mês. Vamos ver música, não é? Aí Lulu Santos, como eu já anunciei. Depois vou ver Casinha Branca, muito bonita, né? Já são 20 horas e 55 minutos. Quero dizer que o horário aqui do computador não está ajustado. Já são 20 horas e 55 minutos. Prosseguimos.